Acabamos de ouvir Kiss from a Rose na voz de seu criador, o músico inglês Henry Samuel, ou simplesmente Seal. Se o formato canção pode ser definido como uma pílula de beleza concentrada, todos devem concordar que esse aí foi o exemplo mais que perfeito. Este programa teve seleção musical, roteiro e apresentação de José Estevangava.

0: Acabamos de apresentar Musicals, especial produzido pelo Setor de Artes, Comunicação e Design da Universidade Federal do Paraná. Concepção e coordenação de José Estevam Gava. Tema de abertura e encerramento, Voando para Mali, de André Cristóvão. Musicals, desde 2008, levando diversidade pelas ondas do rádio.
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2: Hora certa, Federal FM.
3: 21 horas e 5 minutos.
2: Federal FM e a temperatura. Nos estúdios da 107,9, Centro de Pelotas,
4: 7 graus.
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5: O Clube de Literatura do Centro de Letras e Comunicação da Universidade Federal de Pelotas já tem seu próximo encontro marcado. Será no dia 27 deste mês, às 18 horas, na sede da Ortoporto, localizada na Rua Benjamin Constant, número 701A. Desta vez, o clube discutirá o livro Boca do Mundo, de Dia Bárbara Nobre. A sessão contará com a presença da escritora online. Boca do Mundo traz uma narrativa envolvente da escrita vivaz que nos convida a visitar um povoado imaginário no interior profundo do Brasil, Urânia. Por meio de personagens fortes, acompanham-se histórias de sonoridades testemunhando a função de uma comunidade matriarcal. A atividade é gratuita, aberta ao público e sem necessidade de inscrição.
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3: 21 horas e 6 minutos.

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1: 21 horas e 18 minutos.

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1: 21 horas e 43 minutos.

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1: 21 horas e 53 minutos.

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1: Hora certa, Federal FM.
2: 22 horas e 2 minutos.
1: Federal FM e a temperatura. Nos estúdios da 107,9, Centro de Pelotas.
3: 6 graus.
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4: Estão abertas as inscrições para 2 novas turmas de dança de salão para iniciantes do projeto Dançara 2. As inscrições seguem até 10 de agosto e são destinadas a pessoas com 18 anos ou mais, que poderão concorrer às vagas destinadas por meio de sorteio. As aulas são gratuitas e as inscrições poderão ser feitas no link colocado na página da universidade. O início das atividades é previsto para 25 deste mês. As aulas ocorrem às terças-feiras, em 2 horários, das 19 às 20h ou das 20 às 21h, na Coronel Alberto Rosa, 117, sala 61. O resultado do sorteio será publicado no perfil oficial do projeto Dançara 2 Pelotas no Instagram. E as listas terão apenas os participantes sorteados para cada turma, sem cadastro de suplentes.
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2: Vinte e duas horas e 4 minutos.

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0: possibilidade de cursar disciplinas em outros cursos de graduação, ampliando sua formação acadêmica de forma interdisciplinar. Essa prática permite que o aluno tenha contato com diferentes áreas do conhecimento, complementando sua trajetória e adquirindo novas perspectivas para sua formação profissional. A solicitação acontece durante o período de matrícula, por meio do sistema Cobalto, onde é possível consultar quais disciplinas estão disponíveis e se há vagas abertas para alunos de outros cursos. Em alguns casos, é necessário cumprir pré-requisitos ou obter autorização do colegiado responsável pela disciplina. Essa flexibilidade é uma oportunidade importante para quem deseja diversificar os estudos e construir uma formação mais ampla e conectada com diferentes áreas.
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2: Vinte e duas horas e 17 minutos.

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1: 22 horas e 28 minutos.

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1: 22 horas e 39 minutos.

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3: Começa agora mais uma edição do programa Dica do Farmacêutico. O tema de hoje é rinite. Rinite é uma inflamação das mucosas do nariz que atinge pessoas de todas as idades. As rinites mais frequentes são as medicamentosas, irritativas e alérgicas. A rinite medicamentosa é muito frequente, devido à automedicação com descongestionantes nasais sem orientação médica. Estes medicamentos, dependendo do tempo de uso, causam uma série de efeitos indesejáveis e difíceis de reverter. As rinites irritativas e alérgicas são comuns em locais muito poluídos, com muita umidade, mofo, entre outros alérgenos. Os sintomas das rinites são muito semelhantes. Em geral, dores de cabeça e sensação de resfriado, que aparece com as mudanças da temperatura ou quando em contato com agentes alérgenos ou irritantes, como fumaça, produtos de limpeza e perfumes. Tenha cuidado com os animais domésticos, porque sua saliva, urina e pelos podem causar alergia. As principais consequências da rinite são dificuldade para dormir, roncos, desconforto, alteração de voz, otites e sinusites. A melhor forma de tratar a rinite é a prevenção. Por isso, mantenha sua casa e seu local de trabalho longe da poeira e ácaros. Em caso de dúvida, consulte seu farmacêutico e médico. Termina aqui mais uma edição do programa Dica do Farmacêutico, uma produção do curso de farmácia da Universidade Federal de Pelotas e da Rádio Federal FM. E lembre-se, se estiverem dúvidas sobre o uso de medicamentos, consulte o farmacêutico. Até a próxima!
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1: Hora certa, Federal FM.
2: 23 horas e 4 minutos.
1: Federal FM e a temperatura. Nos estúdios da 107,9 Centro de Pelotas.
3: 6 graus.
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4: A Faculdade de Arquitetura e Urbanismo da Universidade Federal de Pelotas conta com uma nova identidade visual desde o mês de julho deste ano. O esforço da comunidade acadêmica em representar a história, os valores e o pertencimento numa marca está consolidado no Manual de Identidade Visual. A unidade, conforme o documento, utilizava até então diferentes marcas, sem unificação. Após a realização da oficina para a discussão do conceito, as propostas puderam ser votadas pela comunidade acadêmica. A identidade visual da faculdade expressa, assim, uma construção coletiva concedida e desenvolvida integralmente em casa, destaca o manual.
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2: Vinte e três horas e 6 minutos.

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2: A música clássica e o canto coral são acessíveis a toda a comunidade através dos grupos artísticos da UFPEL. A Orquestra Filarmônica e o Coro da Universidade realizam temporadas de concertos gratuitos em teatros e espaços públicos de Pelotas e região. Compostos por alunos, professores e músicos convidados, esses grupos levam um repertório que mistura clássicos universais e música brasileira, promovendo a formação de novas plateias. As apresentações buscam aproximar o público da música sinfônica e reforçar o papel da universidade na produção cultural. A agenda de apresentações e concertos é divulgada pelo site da Pró-Reitoria de Extensão e Cultura ou pelo Instagram.
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4: 23 horas e 20 minutos.

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1: 23 horas e 29 minutos.

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1: 23 horas e 40 minutos.

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1: Vinte e três horas e 54 minutos.

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1: Hora Certa, Federal FM.
2: Meia-noite e 2 minutos.
1: Federal FM e a temperatura. Nos estúdios da 107,9, Centro de Pelotas.
3: 6 graus.
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4: A UFPEL contará com 11 representantes na fase nacional dos Jogos Universitários de 2026, principal competição universitária do país, que ocorre do dia 23 deste mês até o dia 5 do mês de setembro, nas cidades de Goiânia e Trindade, em Goiás. Os atletas conquistaram suas vagas por meio de títulos nos Jogos Universitários Gaúchos, índices técnicos e rankings estaduais, e representarão a instituição em diferentes modalidades esportivas: atletismo, karatê, judô, luta livre, wrestling, natação, taekwondo e xadrez. A iniciativa promove a integração entre ciência, educação física e o esporte universitário, permitindo que estudantes, inclusive aqueles que não são atletas, representem suas instituições de ensino, disputem medalhas e contribuam para a pontuação geral da universidade.
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2: Meia-noite e 4 minutos.

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2: Meia-noite e 19 minutos.

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1: Meia-noite e 29 minutos.

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1: Meia-noite e 39 minutos.

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1: Meia-noite e 55 minutos.

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1: Hora certa, Federal FM.
2: 1:01.
1: Federal FM e a temperatura. Nos estúdios da 107,9, centro de Pelotas.
3: 5 graus.
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4: Em novembro deste ano, será lançado um novo livro produzido pelo Núcleo de Documentação Histórica da Universidade Federal de Pelotas. Trata-se da obra intitulada Do Local ao Global, a história dos 35 anos do Programa de Epidemiologia da UFEPEL, escrita pela coordenadora do NHD, a historiadora Lorena Almeida Gil. A ideia do livro nasceu em 2024, a partir da iniciativa de um grupo de docentes que pensou sobre a importância de preservar a memória e registrar a trajetória do programa de pós-graduação em epidemiologia da Universidade Federal de Pelotas e procurou o NHD. Já se tinha um exemplo de trabalho realizado por este centro de documentação, que era o livro Uma Casa Chamada Leiga, aos 60 anos da Medicina da UFEPEL, feito pela Faculdade de Medicina FAMED, chamada Leiga, uma graduação que nasceu privada e foi federalizada no ano de 1978.
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2: 1:03.

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1: Uma hora e 14 minutos.

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2: A Pró-Reitoria de Assuntos Estudantis, conhecida como PRAE, é o setor da Universidade Federal de Pelotas responsável por garantir condições de permanência aos estudantes ao longo da graduação. O foco principal é apoiar alunos em situação de vulnerabilidade socioeconômica, oferecendo auxílios como moradia estudantil, alimentação por meio do restaurante universitário, transporte e inclusão digital. Além desses benefícios, a PRAE também atua em outras frentes importantes, como apoio pedagógico, acompanhamento psicológico, ações de saúde mental e iniciativas voltadas à qualidade de vida dentro da universidade. Esses serviços são fundamentais para reduzir a evasão e promover um ambiente mais acessível e inclusivo. Para acessar os auxílios, os estudantes precisam participar de processos seletivos divulgados em editais, que estabelecem critérios e documentação necessária. Por isso, é essencial acompanhar os canais oficiais da universidade e ficar atento aos prazos.
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1: Uma hora e 44 minutos.

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1: Hora certa, Federal FM. Federal FM e a temperatura. Nos estúdios da 107,9, centro de Pelotas.
2: 5 graus.
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3: O programa Português para Estrangeiros da Universidade Federal de Pelotas está com inscrições abertas para seu curso preparatório para o exame CELPE-BRAS, prova oficial do governo brasileiro que comprova domínio da língua portuguesa. O curso é exclusivo para pessoas estrangeiras. Inscrições podem ser realizadas de forma eletrônica na página da UFEPEL. A atividade ocorrerá às segundas-feiras, das 19 às 21 horas, a partir do dia 17 deste mês. As aulas serão ministradas na sala 106 do campus Anglo da UFEPEL. Dúvidas podem ser solucionadas pelo contato com a equipe do PPE, pelo perfil do programa no Instagram ou pelo e-mail ppe.clc.ufepel@gmail.com.
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7: Duas horas e dois minutos.

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1: Duas horas e 27 minutos.

Gente, muito obrigado, boa noite, aquele abraço, tudo de bom pra vocês. Beijão!

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1: Duas horas e 52 minutos.

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1: Hora certa, Federal FM. Federal FM e a temperatura. Nos estúdios da 107,9, centro de Pelotas.
2: 5 graus.
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3: O Núcleo de Programas e Projetos da Pró-Reitoria de Ensino está com um processo de seleção aberto para a submissão de propostas de docentes interessados em bolsas de monitoria remunerada para o segundo semestre letivo deste ano. Serão ofertadas um total de 90 bolsas, com vigência a partir do dia 8 de setembro. As inscrições estarão abertas até o dia 17 deste mês, exclusivamente por meio do sistema acadêmico Cobalto, e devem ser feitas pelo professor responsável pelo componente curricular. Há dois tipos de modalidades: ampla concorrência e ações afirmativas. Mais informações podem ser encontradas no edital de abertura disponível no site da Universidade Federal de Pelotas.
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5: 3 horas e 2 minutos.

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1: 3 horas e 14 minutos.

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1: 3 horas e 23 minutos.

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1: 3 horas e 46 minutos.

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1: 3 horas e 59 minutos.

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1: Hora certa, Federal FM.
2: 4 horas e 3 minutos.
1: Federal FM e a temperatura. Nos estúdios da 107,9 Centro de Pelotas.
3: 5 graus.
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4: O ciclo de palestras do Oriente ao Brasil, povos, conflitos e fluxos migratórios da Universidade Federal de Pelotas reúne programação gratuita, proposta por 4 encontros realizados de forma online, de agosto a setembro. As inscrições são recebidas por formulário eletrônico e as atividades são realizadas das 4 da tarde às 5h30 da tarde, em 20 de agosto, 17 de setembro, 22 de outubro e 26 de novembro. A iniciativa do projeto é do Laboratório de Estudos do Oriente Médio, LEON, em conjunto com o Grupo de Estudos e Pesquisas em Negociações Internacionais. O link de acesso à sala virtual será enviado ao e-mail indicado na inscrição, horas antes do início das palestras. E quem participar deste ciclo de palestras receberá uma certificação.
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2: Quatro horas e cinco minutos.

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2: 4 horas e 17 minutos.

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1: 4 horas e 29 minutos.

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1: 4 horas e 54 minutos.

0: 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Hora certa, Federal FM.
1: 5:01.
0: Federal FM e a temperatura. Nos estúdios da 107,9, centro de Pelotas.
2: 5 graus.
0: 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A Universidade Federal de Pelotas realiza nos dias 20 e 21 deste mês o evento Segundo Seminário Nacional de NEP, Diagnóstico sobre a Privatização da Educação Básica, as Parcerias Público-Privadas em Questão, reunindo pesquisadores, estudantes e profissionais da educação para debater as transformações nas políticas educacionais e seus impactos na educação pública. O evento integra as atividades do Núcleo de Estudos e Pesquisas em Políticas Educacionais, NEP, com o apoio da Faculdade de Educação e do Programa de Pós-Graduação em Educação. A programação abordará temas relacionados às mudanças nas relações entre Estado e mercado no setor educacional, especialmente diante das intensificações de reformas inspiradas pela nova gestão pública. Entre os assuntos em debate estão as parcerias público-privadas, as PPPs, a terceirização de serviços, os modelos de gestão e o uso de plataformas digitais. As inscrições para ouvintes poderão ser realizadas até o dia 19 deste mês.
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1: 5 horas. E 3 minutos.

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1: 5 horas e 38 minutos.

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1: Cinco horas e 49 minutos.

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2: Hora certa, Federal FM. Federal FM e a temperatura. Nos estúdios da 107,9, centro de Pelotas.
3: 5 graus.
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4: O programa de pós-graduação em Ciência e Tecnologia de Sementes da Universidade Federal de Pelotas abrirá neste mês as inscrições para a seleção de alunos regulares nos cursos de mestrado e doutorado. Serão disponibilizadas 2 vagas para mestrado acadêmico e 4 vagas para doutorado, todas referentes ao semestre 2026/2. As inscrições poderão ser feitas até o dia 12 desse mês. Todos os detalhes sobre o processo seletivo podem ser consultados no edital 087/2026, disponível na página do programa, que está junto à página da UFPEL. Mais informações poderão ser obtidas também pelo e-mail secretaria.ppg.ctsul.ufpel@gmail.com.
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7: Seis horas e 2 minutos.

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2: A música clássica e o canto coral são acessíveis a toda a comunidade através dos grupos artísticos da UFPEL. A Orquestra Filarmônica e o Coro da Universidade realizam temporadas de concertos gratuitos em teatros e espaços públicos de Pelotas e região. Compostos por alunos, professores e músicos convidados, esses grupos levam um repertório que mistura clássicos universais e música brasileira, promovendo a formação de novas plateias. As apresentações buscam aproximar o público da música sinfônica e reforçar o papel da universidade na produção cultural. A agenda de apresentações e concertos é divulgada pelo site da Pró-Reitoria de Extensão e Cultura ou pelo Instagram.
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4: 6 horas e 18 minutos.

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1: 6 horas e 29 minutos.

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1: Seis horas e 41 minutos.

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1: Hora certa, Federal FM. Federal FM e a temperatura. Nos estúdios da 107,9 Centro de Pelotas.
2: 5 graus.
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3: O curso de jornalismo da Universidade Federal de Pelotas promove, em agosto e setembro, oficinas de educação midiática voltadas a estudantes de licenciatura. A proposta é discutir temas como desinformação, uso crítico das mídias, inteligência artificial, redes sociais e letramento digital, além de apresentações estratégicas que podem ser levadas para a sala de aula. As oficinas serão realizadas no Campus Anglo, em 5 edições independentes, sempre às sextas-feiras, das 16h30 às 18h30, nas seguintes datas: 21 de agosto, 28 de agosto também, 11, 18 e 25 de setembro. No momento da inscrição, a pessoa candidata deve escolher apenas uma das datas disponíveis. Após a oficina, as pessoas participantes deverão realizar uma atividade complementar para receber o certificado de 5 horas complementares. Mais informações sobre a oficina podem ser obtidas através do e-mail verifato@gmail.com.
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5: 7 horas e 2 minutos.

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1: 7 horas e 14 minutos.

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1: 7 horas e 26 minutos.

0: 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O curso de jornalismo da Universidade Federal de Pelotas promove, em agosto e setembro, oficinas de educação midiática voltadas a estudantes de licenciatura. A proposta é discutir temas como desinformação, uso crítico das mídias, inteligência artificial, redes sociais e letramento digital, além de apresentações estratégicas que podem ser levadas para a sala de aula. As oficinas serão realizadas no Campus Anglo, em 5 edições independentes, sempre às sextas-feiras, das 16h30 às 18h30, nas seguintes datas: 21 de agosto, 28 de agosto também, 11, 18 e 25 de setembro. No momento da inscrição, a pessoa candidata deve escolher apenas uma das datas disponíveis. Após a oficina, as pessoas participantes deverão realizar uma atividade complementar para receber o certificado de 5 horas complementares. Mais informações sobre a oficina podem ser obtidas através do e-mail verifato@gmail.com. O 15º Poder Escolar, evento dedicado à educação básica que também conta com a organização da Universidade Federal de Pelotas, ampliou o prazo de submissão de trabalhos. Professoras, professores, estudantes e demais profissionais da área da educação podem compartilhar suas vivências e práticas pedagógicas. O Poder Escolar é uma ação de formação continuada, ou seja, a realização inclui a conclusão de curso inicial destinada a professoras e professores e profissionais da educação. Esta edição, agendada para o dia 17 deste mês no Teatro Guarani, convida à reflexão sobre os desafios contemporâneos da educação por meio de experiências do diálogo entre profissionais da educação e da valorização das práticas construídas no cotidiano das escolas. O Clube de Literatura do Centro de Letras e Comunicação da Universidade Federal de Pelotas já tem seu próximo encontro marcado. Será no dia 27 deste mês, às 18 horas, na sede da Ortoporto, localizada na Rua Benjamin Constant, número 701A. Desta vez, o clube discutirá o livro Boca do Mundo, de Dia Bárbara Nobre. A sessão contará com a presença da escritora online. Boca do Mundo traz uma narrativa envolvente da escrita vivaz que nos convida a visitar um povoado imaginário no interior profundo do Brasil, Urânia. Por meio de personagens fortes, acompanham-se histórias de sonoridades testemunhando a função de uma comunidade matriarcal. A atividade é gratuita, aberta ao público e sem necessidade de inscrição.
1: Estão abertas as inscrições para 2 novas turmas de dança de salão para iniciantes do projeto Dançar a 2. As inscrições seguem até 10 de agosto e são destinadas a pessoas com 18 anos ou mais, que poderão concorrer às vagas destinadas por meio de sorteio. As aulas são gratuitas e as inscrições poderão ser feitas no link colocado na página da universidade. O início das atividades é previsto para 25 deste mês. As aulas ocorrem às terças-feiras, em 2 horários, das 19 às 20 horas ou das 20 às 21 horas, na Coronel Alberto Rosa, 117, sala 61. O resultado do sorteio será publicado no perfil oficial do projeto Dançar a 2 Pelotas no Instagram. E as listas terão apenas os participantes sorteados para cada turma, sem cadastro de suplentes.
0: A Faculdade de Arquitetura e Urbanismo da Universidade Federal de Pelotas conta com uma nova identidade visual desde o mês de julho deste ano. O esforço da comunidade acadêmica em representar a história, os valores e o pertencimento numa marca está consolidado no Manual de Identidade Visual. A unidade, conforme o documento, utilizava até então diferentes marcas, sem unificação. Após a realização da oficina para a discussão do conceito, as propostas puderam ser votadas pela comunidade acadêmica. A identidade visual da faculdade expressa, assim, uma construção coletiva concedida e desenvolvida integralmente em casa, destaca o manual.
1: A UFPEL contará com 11 representantes na fase nacional dos Jogos Universitários de 2026, principal competição universitária do país, que ocorre do dia 23 deste mês até o dia 5 do mês de setembro, nas cidades de Goiânia e Trindade, em Goiás. Os atletas conquistaram suas vagas por meio de títulos nos Jogos Universitários Gaúchos, índices técnicos e rankings estaduais, e representarão a instituição em diferentes modalidades esportivas: atletismo, karatê, judô, luta livre, wrestling, natação, taekwondo e xadrez. A iniciativa promove a integração entre ciência, educação física e o esporte universitário, permitindo que estudantes, inclusive aqueles que não são atletas, representem suas instituições de ensino, disputem medalhas e contribuam para a pontuação geral da universidade.
0: Em novembro deste ano, será lançado um novo livro produzido pelo Núcleo de Documentação Histórica da Universidade Federal de Pelotas. Trata-se da obra intitulada Do Local ao Global, a história dos 35 anos do Programa de Epidemiologia da UFPEL, escrita pela coordenadora do NHD, a historiadora Lorena Almeida Gil. A ideia do livro nasceu em 2024, a partir da iniciativa de um grupo de docentes que pensou sobre a importância de preservar a memória e registrar a trajetória do Programa de Pós-Graduação em Epidemiologia da Universidade Federal de Pelotas e procurou o NHD. Já se tinha um exemplo de trabalho realizado por este centro de documentação, que era o livro Uma Casa Chamada Leiga, aos 60 anos da Medicina da UFPEL, feito pela Faculdade de Medicina FAMED, chamada Leiga, uma graduação que nasceu privada e foi federalizada no ano de 1978. O programa Português para Estrangeiros da Universidade Federal de Pelotas está com inscrições abertas para seu curso preparatório para o exame CELPE-BRAS, prova oficial do governo brasileiro que comprova domínio da língua portuguesa. O curso é exclusivo para pessoas estrangeiras. Inscrições podem ser realizadas de forma eletrônica na página da UFPEL. A atividade ocorrerá às segundas-feiras, das 19 às 21 horas, a partir do dia 17 deste mês. As aulas serão ministradas na sala 106 do campus Anglo da UFPEL. Dúvidas podem ser solucionadas pelo contato com a equipe do PPE, pelo perfil do programa, no Instagram ou pelo e-mail ppe.clc.ufpel@gmail.com. O Núcleo de Programas e Projetos da Pró-Reitoria de Ensino está com um processo de seleção aberto para a submissão de propostas de docentes interessados em bolsas de monitoria remunerada para o segundo semestre letivo deste ano. Serão ofertadas um total de 90 bolsas, com vigência a partir do dia 8 de setembro. As inscrições estarão abertas até o dia 17 deste mês, exclusivamente por meio do sistema acadêmico Cobalto, e devem ser feitas pelo professor responsável pelo componente curricular. Há dois tipos de modalidades: ampla concorrência e ações afirmativas. Mais informações podem ser encontradas no edital de abertura disponível no site da Universidade Federal de Pelotas.
1: O ciclo de palestras Do Oriente ao Brasil, Povos, Conflitos e Fluxos Migratórios da Universidade Federal de Pelotas reúne programação gratuita, proposta por 4 encontros realizados de forma online, de agosto a setembro. As inscrições são recebidas por formulário eletrônico e as atividades são realizadas das 4 da tarde às 5:30 da tarde, em 20 de agosto, 17 de setembro, 22 de outubro e 26 de novembro. A iniciativa do projeto é do Laboratório de Estudos do Oriente Médio, LEON, em conjunto com o Grupo de Estudos e Pesquisas em Negociações Internacionais. O link de acesso à sala virtual será enviado ao e-mail indicado na inscrição, horas antes do início das palestras. E quem participar deste ciclo de palestras receberá uma certificação.
0: A Universidade Federal de Pelotas realiza nos dias 20 e 21 deste mês o evento Segundo Seminário Nacional de NEP, Diagnóstico sobre a Privatização da Educação Básica, as Parcerias Público-Privadas em Questão, reunindo pesquisadores, estudantes e profissionais da educação para debater as transformações nas políticas educacionais e seus impactos na educação pública. O evento integra as atividades do Núcleo de Estudos e Pesquisas em Políticas Educacionais, NEP, com o apoio da Faculdade de Educação e do Programa de Pós-Graduação em Educação. A programação abordará temas relacionados às mudanças nas relações entre Estado e mercado no setor educacional, especialmente diante das intensificações de reformas inspiradas pela nova gestão pública. Entre os assuntos em debate estão as parcerias público-privadas, as PPPs, a terceirização de serviços, os modelos de gestão e o uso de plataformas digitais. As inscrições para ouvintes poderão ser realizadas até o dia 19 deste mês. O Programa de Pós-Graduação em Ciência e Tecnologia de Sementes da Universidade Federal de Pelotas abrirá neste mês as inscrições para a seleção de alunos regulares nos cursos de mestrado e doutorado. Serão disponibilizadas 2 vagas para mestrado acadêmico e 4 vagas para doutorado, todas referentes ao semestre 2026/2. As inscrições poderão ser feitas até o dia 12 desse mês. Todos os detalhes sobre o processo seletivo podem ser consultados no edital 087/2026, disponível na página do programa, que está junto à página da UFPEL. Mais informações poderão ser obtidas também pelo e-mail secretaria-ppg-ctsul-ufpel@gmail.com. Estas foram as últimas do Federal FM Notícias. Redação, Coordenadoria de Comunicação Social da UFPEL. 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

0: Olá, gente amiga! Está começando mais um programa da Imater. Produzido pela Gerência de Comunicação da Imater do Rio Grande do Sul e apresentado por Taline Schneider. Na técnica, José Carlos Cabral.
1: Fortalecer o protagonismo feminino também significa promover desenvolvimento rural, inclusão social e mais qualidade de vida para as famílias. A Imater Ascar desenvolve ações de assistência técnica, extensão rural e social que incentivam o acesso das mulheres ao trabalho, à geração de renda e ao empreendedorismo. São realizados cursos, oficinas, intercâmbios, capacitações e acompanhamento técnico voltados à agroindustrialização, ao artesanato, à produção de alimentos, ao turismo rural e à organização de grupos produtivos. Essas iniciativas ampliam as oportunidades de comercialização, fortalecem a autonomia financeira e estimulam a participação das mulheres nas decisões da propriedade, da família e das comunidades onde vivem. Além de gerar renda, esse trabalho fortalece a autoestima, promove a inclusão social e valoriza o papel feminino no desenvolvimento da agricultura familiar. Investir nas mulheres é investir em famílias mais fortes, comunidades mais justas e em um meio rural com mais oportunidades para todos.
2: A expectativa de chuvas acima da média associada ao El Niño exige alguns cuidados dos produtores que pretendem semear o arroz do cedo. Nas lavouras implantadas mais cedo, especialmente em setembro, a profundidade de semeadura não deve ultrapassar 2 centímetros quando a temperatura do solo estiver mais baixa. A recomendação ajuda a evitar falhas na emergência e problemas de desuniformidade no estabelecimento inicial das plantas. Outro ponto importante é manter a drenagem das áreas após a emergência da cultura. Em períodos de chuva frequente, a retirada adequada do excesso de água contribui para preservar o desenvolvimento inicial da lavoura e reduzir perdas de produtividade.
3: Acompanhe agora o panorama agropecuário. A semeadura de trigo evoluiu para 93% da área prevista no estado. Está praticamente finalizada a noroeste e mais atrasada a sudeste e nas áreas de maior altitude, onde o zoneamento permite realizar a operação até o final de julho. As lavouras estão em desenvolvimento vegetativo e perfilhamento, favorecidas pelo frio. A maior incidência de radiação solar foi importante para o desenvolvimento dos cultivos, melhorando o aspecto das plantas. A área de trigo projetada pela Emater para a safra 2026 é de 814.220 hectares e a produtividade média de 2.701 quilos por hectare. Na região administrativa da Emater de Bagé, em Uruguaiana, as lavouras de mandioca se encontram em fase final de colheita. O frio intenso registrado nos últimos períodos prejudicou a qualidade do produto comercializado, dificultando a comercialização. Na região administrativa da Emater de Bagé, os olivicultores estão realizando a poda nos pomares, em algumas propriedades. A operação foi efetuada no inverno passado com remoção intensa de ramos e galhos. O campo nativo apresenta crescimento vegetativo reduzido ou paralisado em razão das baixas temperaturas e das geadas típicas do inverno. Em alguns municípios, após as geadas, os campos ficaram com aspecto seco. Até mesmo as espécies de hábito hibernal se desenvolvem lentamente pela nebulosidade, pelas baixas temperaturas e pela baixa ocorrência de chuvas.
4: A 32ª edição da Feira Nacional do Doce, a Fena Doce, acontece entre os dias 15 de julho e 2 de agosto em Pelotas. E uma das atrações que chama a atenção do público e movimenta as vendas é a Feira da Agricultura Familiar. A feira comercializa produtos de agroindústrias familiares assistidas pela Emater, como panificados, salames, laticínios, vinhos e plantas. Neste ano, o espaço, que é sucesso no evento, passou por uma ampliação. e abriga cerca de 90 agroindústrias de 43 municípios gaúchos. Quem conta mais sobre esse importante espaço para a agricultura familiar da região é o extensionista rural da Emater, Renato Colgo.
5: Esse ano, a Feira da Agricultura Familiar na Fena Doce, ela vai ter uma ampliação, aumentando o espaço, que já é um sucesso. E esse espaço que tinha o ano passado 70 expositores, esse ano vai a 90 expositores. A grande conquista é principalmente a participação de novas agroindústrias. Esse ano serão 43 municípios do estado do Rio Grande do Sul que vão estar participando. Desses 43 municípios e dessas 90 agroindústrias, né, chama atenção o número de mulheres que têm como responsável legal das agroindústrias. São 40 desses empreendimentos que são organizados e gerenciados por mulheres e 55% de jovens na sucessão familiar. A agricultura familiar, ela vem ano a ano conquistando espaço em diferentes feiras com projeção nacional, até mesmo internacional, como é o caso da Expo Inter, e aqui em Pelotas não é diferente. O que o público vai encontrar na Feira da Agricultura Familiar? Vai encontrar as agroindústrias, o artesanato e as plantas. Dentro das agroindústrias, nós vamos ter como destaque produtos que poderiam receber a indicação geográfica, como é o caso da jerupiga da Ilha dos Marinheiros, as pastas de pêssego, que são os doces coloniais de Pelotas, mas também nós temos aí os produtos derivados do leite ovelha aqui de Pelotas e tantos outros. Então, novamente, a Feira da Agricultura Familiar apresenta essa diversificação dos sistemas produtivos da agricultura familiar. A Feira da Agricultura Familiar, ela é um esforço e o reconhecimento dessa ação da assistência técnica prestada pela Emater. A agroindústria familiar, ela tem sido, né, um ponto importante para a geração de renda, mas principalmente a sucessão familiar. Então fica nosso convite, né, para que vai estar sendo oferecido, né, esse espaço que é da agricultura familiar, mas que é um espaço de todos nós.
4: Ouvimos o extensionista rural da Emater, Renato Colgo, sobre a Feira da Agricultura Familiar durante a 32ª edição da Fena Doce em Pelotas. Os estandes de 90 empreendimentos assistidos pela Emater esperam os visitantes com produtos tradicionais da agricultura familiar gaúcha. Para o programa da Emater, Elise Souza.
6: Saneamento ambiental não é só água e tratamento de dejetos, mas envolve a relação entre clima, solo, água e produção agrícola e confirma que a sustentabilidade da propriedade rural depende de como são cuidados e tratados os recursos naturais. Assim como é importante que as pessoas compreendam que a conservação ambiental não é apenas uma questão ecológica, mas é uma estratégia fundamental para a viabilidade econômica das propriedades rurais e para a permanência dos jovens no campo, onde deve haver trocas de experiências e reflexões sobre os desafios climáticos, que já estão sendo percebidos e sentidos em suas regiões e nas propriedades. Afinal, as escolhas realizadas hoje em relação ao solo e água e à vegetação são determinantes para a garantia da produção de alimentos e para a qualidade de vida no meio rural. Informações e orientações sobre saneamento ambiental e práticas de produção conservacionistas na Emater Ascar do seu município. Acompanhe agora os preços recebidos pelos produtores do Rio Grande do Sul nesta semana. Arroz em casca, saca de 50 quilos, preço menor R$ 54,00, preço maior R$ 63,02, preço médio R$ 59,37. Feijão, saca de 60 quilos, preço menor R$ 168, preço maior R$ 200 e o preço médio R$ 183,13. Milho saca de 60 quilos, preço menor R$ 57, preço maior R$ 65 e o preço médio R$ 59,02. Soja saca de 60 quilos, preço menor R$ 121, preço maior R$ 129 e o preço médio R$ 122,95. Trigo saca de 60 quilos, preço menor R$ 69, o maior R$ 72 e o preço médio R$ 70. Boi para abate o quilo vivo. Preço menor R$ 11, preço maior R$ 13 e o preço médio R$ 12,17. Búfalo, quilo vivo, preço menor R$ 9, preço maior R$ 11,25 e o preço médio R$ 9,90. Cordeiro para abate o quilo vivo, preço menor R$ 12,50, preço maior R$ 15 e o preço médio R$ 13,96. Suíno tipo carne, o quilo vivo, preço menor R$ 5,05, preço maior R$ 6,50 e o preço médio R$ 5,90. E a vaca para abate, o quilo vivo, preço menor R$ 9, preço maior R$ 11,50 e o preço médio R$ 10,82.
7: Bem, hoje vamos ficando por aqui. Um bom dia a todos que nos acompanharam e até lá.
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9: 8:03.
8: 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Nos estúdios da 107,9, Centro de Pelotas.
10: 6 graus.
8: 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O 15º Poder Escolar, evento dedicado à educação básica que também conta com a organização da Universidade Federal de Pelotas, ampliou o prazo de submissão de trabalhos. Professoras, professores, estudantes e demais profissionais da área da educação podem compartilhar suas vivências e práticas pedagógicas. O Poder Escolar é uma ação de formação continuada, ou seja, a realização inclui a conclusão de curso inicial destinada a professoras e professores e profissionais da educação. Esta edição, agendada para o dia 17 deste mês no Teatro Guarani, convida à reflexão sobre os desafios contemporâneos da educação por meio de experiências do diálogo entre profissionais da educação e da valorização das práticas construídas no cotidiano das escolas.
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9: Oito horas. E 5 minutos.

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1: Oito horas e 29 minutos.

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1: 8 horas e 55 minutos.

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1: Hora certa, Federal FM.
2: 9:06.
1: 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Nos estúdios da 107,9, centro de Pelotas.
3: 8 graus.
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4: O Clube de Literatura do Centro de Letras e Comunicação da Universidade Federal de Pelotas já tem seu próximo encontro marcado. Será no dia 27 deste mês, às 18 horas, na sede da Ortoporto, localizada na Rua Benjamin Constant, número 701A. Desta vez, o clube discutirá o livro Boca do Mundo, de Dia Bárbara Nobre. A sessão contará com a presença da escritora online. Boca do Mundo traz uma narrativa envolvente da escrita vivaz que nos convida a visitar um povoado imaginário no interior profundo do Brasil, Urânia. Por meio de personagens fortes, acompanham-se histórias de sonoridades testemunhando a função de uma comunidade matriarcal. A atividade é gratuita, aberta ao público e sem necessidade de inscrição.
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0: Alô amigos, aqui quem fala é Cleiton Ramil. Eu sou o Cleiton da dupla Cleiton e Cledir. Agora também sou o Cleiton do trio Vitor Ramil, Cleiton e Cledir. Eu sou também o componente do grupo Casa Ramil, onde há várias gerações da nossa família que gostam de fazer música. E como eu sou um dos Ramil que tem mais tempo de estrada, eu fico muito feliz de ver essas novas gerações chegando, cheias de ideias, com trabalhos originais, corajosos e que procuram produzir música e arte de boa qualidade. Acho que isso tem sintonia também com o que eu sempre desejei em minha vida, que o Sou em Cima, o nosso programa que já tem 16 anos, possa oferecer para você tudo isso que eu sempre desejei e que eu vejo nessa nossa família, que é tão talentosa e tão interessada sempre em buscar algo novo. Acho que isso é importante. Valorizar a nossa vida é também renová-la, buscar novos caminhos. E assim eu agradeço a audiência de todos vocês de tantos anos e espero que aproveite muito esse programa que vamos oferecer a partir de agora. Não é isso, Márcio Celi?
1: É isso, Cleiton Ramil. E no programa de hoje, os destaques são os trabalhos do Sereno Canto e de Tiago Ramil. Eu sou Márcio Celi e dou sequência ao Ossu em Cima de hoje. Em 2012 surge o Sereno Canto, por meio de um programa de extensão universitária da Faculdade de Psicologia da Universidade Federal do Rio Grande do Sul. Na época, nomeado A Hora de Dormir, o acalanto com crianças em acolhimento institucional, Tiago Ramil e Raul Jung, idealizadores do projeto, realizavam semanalmente a prática do acalanto em casas de acolhimento. Em 2020, durante o período de isolamento social em decorrência da pandemia de Covid-19, o projeto iniciou a produção, gravação e distribuição de episódios de podcast para casas de acolhimento de escolas de educação infantil vinculadas ao município de Porto Alegre. Em 2023, lança nas plataformas de streaming uma série de podcast com artistas convidados, mais livro digital, mais álbum visual, viabilizado por meio da Lei de Incentivo à Cultura do Rio Grande do Sul. Escutaremos do álbum Sereno Canto, de 2023, Lágrimas Coloridas de uma Árvore Falante, de Tiago Ramil, com Sereno Canto e Tiago Ramil. E encerrando o bloco, Soareg, de Tiago Ramil e Iracema HT, com Tiago Ramil, Sereno Canto e Iracema HT.

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Escutamos com Thiago Ramil, Sereno Canto e Iracema HT, Soareg. E abrindo o bloco, com Sereno Canto e Thiago Ramil, Lágrimas Coloridas de uma Árvore Falante. O Sereno Canto vem pesquisando as contribuições do acalanto para o dormir por meio do diálogo com educadores e professores, da realização de leituras e estudos sobre a temática e as experiências vivenciadas nos anos de atuação junto às crianças e aos adolescentes. E a gente escuta A Vaca, de Clarissa Ferreira, com Thiago Ramil, Sereno Canto e Clarissa Ferreira. E encerrando o bloco com Thiago Ramil, Dona Conceição e Gotia Ramil, deles, Pequeno General.

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1: Escutamos com Thiago Ramil, Dona Conceição e Gutia Ramil, Pequeno General. E abrindo o bloco com Thiago Ramil, Sereno Canto e Clarissa Ferreira, A Vaca. Entre registros históricos e entrevistas inéditas, o documentário Contos dos Cantos da Cidade, lançado em 2 de julho de 2026, reúne narrativas, memórias e manifestações artísticas de moradores que experimentam a cidade de Porto Alegre há décadas e sob diversas perspectivas. A obra, idealizada por Thiago Ramil, reúne as memórias de Gatê, Nina Fola, Lua Pacon, Mestre Paraquedas e Eva Schull, costurando as narrativas indígenas, afro-brasileiras, migrantes e artísticas da cidade. A seguir, vamos ouvir a música tema do documentário, que já está disponível em todas as plataformas digitais. Contos dos Cantos da Cidade, canção de Cleiton Ramil e Thiago Ramil, com Thiago Ramil, Cleiton Ramil, Mestre Paraquedas, Lua Pacon e Nina Fola.

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1: O Lua.
0: Ah, o Lua.
2: Escutamos com Thiago Ramil, Cleiton Ramil, Mestre Paraquedas, Lua Pacon e Nina Fola, Contos dos Cantos da Cidade, canção que já está disponível em todas as plataformas digitais. A gente faz um intervalo e já voltamos.
3: Uma pausa pro cafezinho. Até já.

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Estamos de volta, eu sou Márcio Selle e este é O Sul em Cima, um programa de Cleiton Ramil. Na primeira parte tivemos o trabalho do Sereno Canto e seguimos agora com o trabalho de Tiago Ramil. Você pode interagir conosco através das redes sociais buscando O Sul em Cima e também pelo e-mail osuemcima@gmail.com, enviando seu comentário e suas sugestões de pauta para a nossa produção. Tiago Ramil é músico, compositor, produtor e psicólogo. Como psicólogo, atuou 4 anos na rede de acolhimento institucional e vem desenvolvendo na interface entre a música e a psicologia o projeto Sereno Canto, que promove atividades de acalanto junto à rede de acolhimento institucional e de educação infantil. Como músico, compositor, já recebeu diversos prêmios e indicações a premiações nacionais e internacionais, como destaque para a indicação ao 17º Grammy Latino, para a premiação de melhor autor da região sul no Prêmio Profissionais da Música, Artista Revelação, Melhor Compositor e Melhor Intérprete, e no Açorianos de Dança, 2 vezes premiado por Melhor Trilha Sonora. Tiago tem lançado os álbuns Leve Embora, de 2015, Em Frente, de 2018, O Sol Marca o Andar do Tempo e a Imensidão do Universo Todo Dia, de 2021, e Sereno Canto, de 2023. Também lançou em 2025 o álbum Gosto, com Dona Conceição. Escutaremos com Tiago Ramil, do álbum Leve Embora, de 2015, Amora, logo após Casca, ambas de autoria de Tiago Ramil, e encerrando o bloco Canto, de Tiago Ramil e Bruno Volkmer.

Escutamos com Thiago Ramil, do álbum Leve Embora, Canto. Antes a gente ouviu Casca e abrindo o bloco, Amora. Thiago Ramil teve a música como protagonista em sua trajetória. Aos 2 anos de idade já fazia aulas de musicalização e desde a primeira infância praticou violino, instrumento que o acompanhou até os 14 anos de idade. Mais tarde, na juventude, integrou a banda Cadiombleiros, seu primeiro projeto autoral, e integrou o projeto Escuta, o som do compositor. Em 2014, formou-se em psicologia pela Universidade Federal do Rio Grande do Sul. Thiago também atua no projeto Casa Ramil, que reúne integrantes de sua família, a irmã Gútia, os tios Cleiton, Cledir e Vitor Ramil, e os primos João e Ian Ramil. Em 2023, o grupo lançou um álbum ao vivo com canções de Thiago e outros compositores da família. E a gente escuta do álbum Em Frente, de 2018, com Thiago Ramil, dele e Poti Burke, Clareira Criada. Logo após, O Corpo Vai Acabar, de Thiago Ramil, Alexandre Kupinski e Ian Ramil. E encerrando o bloco, Tropeço, de Thiago Ramil e Duda Braque, com participação de Duda Braque.

0: Escutamos com Thiago Ramil, Tropeço, com participação de Duda Brack. Antes a gente ouviu O Corpo Vai Acabar e, abrindo o bloco, Clareira Criada, canções do álbum Em Frente, de 2018. Lembrando que a discografia de Thiago Ramil está disponível em todas as plataformas digitais. E este foi o Sul em Cima de hoje, que apresentou os trabalhos do Sereno Canto e de Thiago Ramil. Eu agradeço a sua companhia, um grande beijo a todos e até a próxima semana com mais uma edição de O Sul em Cima.
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1: Hora certa, Federal FM.
2: 10:04.
1: Federal FM e a temperatura. Nos estúdios da 107,9, Centro de Pelotas.
3: 10 graus.
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4: Estão abertas as inscrições para duas novas turmas de dança de salão para iniciantes do projeto Dançar a 2. As inscrições seguem até 10 de agosto e são destinadas a pessoas com 18 anos ou mais, que poderão concorrer às vagas destinadas por meio de sorteio. As aulas são gratuitas e as inscrições poderão ser feitas no link colocado na página da universidade. O início das atividades é previsto para 25 deste mês. As aulas ocorrem às terças-feiras, em dois horários, das 19 às 20 horas ou das 20 às 21 horas, na Coronel Alberto Rosa, 117, sala 61. O resultado do sorteio será publicado no perfil oficial do projeto Dançar a 2 Pelotas no Instagram. E as listas terão apenas os participantes sorteados para cada turma, sem cadastro de suplentes.
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2: Dez horas e 6 minutos.

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2: Dez horas e 32 minutos.

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1: 10 horas e 44 minutos.

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1: 10 horas e 59 minutos.

0: 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Hora certa, Federal FM.
1: 11 horas e 3 minutos.
0: Federal FM e a temperatura. Nos estúdios da 107,9 Centro de Pelotas.
2: 12 graus.
0: 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A Faculdade de Arquitetura e Urbanismo da Universidade Federal de Pelotas conta com uma nova identidade visual desde o mês de julho deste ano. O esforço da comunidade acadêmica em representar a história, os valores e o pertencimento numa marca está consolidado no Manual de Identidade Visual. A unidade, conforme o documento, utilizava até então diferentes marcas, sem unificação. Após a realização da oficina para a discussão do conceito, as propostas puderam ser votadas pela comunidade acadêmica. A identidade visual da faculdade expressa, assim, uma construção coletiva concedida e desenvolvida integralmente em casa, destaca o manual.
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1: Onze horas e 5 minutos.

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1: 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Bora!
2: Na Universidade Federal de Pelotas, os estudantes têm a possibilidade de cursar disciplinas em outros cursos de graduação, ampliando sua formação acadêmica de forma interdisciplinar. Essa prática permite que o aluno tenha contato com diferentes áreas do conhecimento, complementando sua trajetória e adquirindo novas perspectivas para sua formação profissional. A solicitação acontece durante o período de matrícula, por meio do sistema Cobalto, onde é possível consultar quais disciplinas estão disponíveis e se há vagas abertas para alunos de outros cursos. Em alguns casos, é necessário cumprir pré-requisitos ou obter autorização do colegiado responsável pela disciplina. Essa flexibilidade é uma oportunidade importante para quem deseja diversificar os estudos e construir uma formação mais ampla e conectada com diferentes áreas.
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4: 11 horas e 22 minutos.

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1: 11 horas e 32 minutos.

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0: Hora certa, Federal FM. Federal FM e a temperatura. Nos estúdios da 107,9, centro de Pelotas,
2: 14 graus.
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3: A UFPEL contará com 11 representantes na fase nacional dos Jogos Universitários de 2026, principal competição universitária do país, que ocorre do dia 23 deste mês até o dia 5 do mês de setembro, nas cidades de Goiânia e Trindade, em Goiás. Os atletas conquistaram suas vagas por meio de títulos nos Jogos Universitários Gaúchos, índices técnicos e rankings estaduais, e representaram a instituição em diferentes modalidades esportivas: atletismo, karatê, judô, luta livre, wrestling, natação, taekwondo e xadrez. A iniciativa promove a integração entre ciência, educação física e o esporte universitário, permitindo que estudantes, inclusive aqueles que não são atletas, representem suas instituições de ensino, disputem medalhas e contribuam para a pontuação geral da universidade.
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6: Doze horas e dois minutos.

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1: 12 horas e 14 minutos.

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1: 12 horas e 25 minutos.

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1: Doze horas e 43 minutos.

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1: Hora Certa Federal FM. Federal FM e a temperatura. Nos estúdios da 107,9 Centro de Pelotas.
2: 15 graus.
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3: Em novembro deste ano, será lançado um novo livro produzido pelo Núcleo de Documentação Histórica da Universidade Federal de Pelotas. Trata-se da obra intitulada Do Local ao Global, a história dos 35 anos do Programa de Epidemiologia da UFEPEL, escrita pela coordenadora do NHD, a historiadora Lorena Almeida Gil. A ideia do livro nasceu em 2024, a partir da iniciativa de um grupo de docentes que pensou sobre a importância de preservar a memória e registrar a trajetória do Programa de Pós-Graduação em Epidemiologia da Universidade Federal de Pelotas e procurou o NHD. Já se tinha um exemplo de trabalho realizado por este centro de documentação, que era o livro Uma Casa Chamada Leiga, aos 60 anos da Medicina da UFEPEL, feito pela Faculdade de Medicina FAMED, chamada Leiga, uma graduação que nasceu privada e foi federalizada no ano de 1978.
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5: Olá, amigos! Estamos começando mais um programa Roda Livre, um programa do Clube do Choro de Pelotas. Aqui, música genuína brasileira. Estamos falando do choro, popularmente conhecido como chorinho. O destaque de hoje é do músico Jacó do Bandolim. A partir de agora, aqui no Roda Livre.

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1: 13 horas e 35 minutos.

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1: 13 horas e 46 minutos.

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1: Treze horas e 57 minutos.

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1: Hora certa, Federal FM.
2: 14 horas e 1 minuto.
1: Federal FM e a temperatura. Nos estúdios da 107,9 Centro de Pelotas.
3: 16 graus.
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4: O programa Português para Estrangeiros da Universidade Federal de Pelotas está com inscrições abertas para seu curso preparatório para o exame CELPE-BRAS, prova oficial do governo brasileiro que comprova domínio da língua portuguesa. O curso é exclusivo para pessoas estrangeiras. Inscrições podem ser realizadas de forma eletrônica na página da UFPEL. A atividade ocorrerá às segundas-feiras, das 19 às 21 horas, a partir do dia 17 deste mês. As aulas serão ministradas na sala 106 do campus Anglo da UFPEL. Dúvidas podem ser solucionadas pelo contato com a equipe do PPE, pelo perfil do programa, no Instagram ou pelo e-mail ppe.clc.ufepel@gmail.com.
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2: 14 horas e 3 minutos.

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1: 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Bora!
2: A Universidade Federal de Pelotas mantém um circuito estratégico de museus no centro histórico da cidade, integrando ensino, pesquisa e extensão. No entorno da Praça Coronel Pedro Osório, destacam-se três unidades que compõem a rede de museus da instituição: o Museu de Arte Leopoldo Gotuso, o Museu do Doce e o Museu de Ciências Naturais Carlos Ritter. O MAUG, sediado no antigo prédio do Banco Rio Grandense, é dedicado às artes visuais e preserva o acervo do pintor Leopoldo Gotuso. Já o Museu do Doce, localizado no Casarão 8, tem como foco manter a história da tradição doceira da região. Completa o circuito o Museu Carlos Ritter, na Rua Gomes Carneiro, número 1, que apresenta a história natural local através da sua coleção de animais preservados e exposição de insetos. Além desses espaços, a Universidade mantém a Galeria Sul Design, no Centro de Artes, voltada à produção contemporânea de design. A rede de museus da UFPEL promove a mediação cultural e a preservação do patrimônio para a comunidade acadêmica e o público externo. Mais informações sobre horários e exposições podem ser consultadas no site oficial da PREC.
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4: 14 horas e 17 minutos.

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1: 14 horas e 29 minutos.

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1: Quatorze horas e 51 minutos.

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2: Hora certa, Federal FM.
3: 15:03.
2: Federal FM e a temperatura. Nos estúdios da 107,9, centro de Pelotas.
4: 15 graus.
2: 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O núcleo de programas e projetos da Pró-Reitoria de Ensino está com um processo de seleção aberto para a submissão de propostas de docentes interessados em bolsas de monitoria remunerada para o segundo semestre letivo deste ano. Serão ofertadas um total de 90 bolsas, com vigência a partir do dia 8 de setembro. As inscrições estarão abertas até o dia 17 deste mês, exclusivamente por meio do sistema acadêmico Cobalto, e devem ser feitas pelo professor responsável pelo componente curricular. Há dois tipos de modalidades, ampla concorrência e ações afirmativas. Mais informações podem ser encontradas no edital de abertura disponível no site da Universidade Federal de Pelotas.
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3: 15 horas e 6 minutos.

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2: 15 horas e 19 minutos.

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2: Quinze horas e 39 minutos.

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2: Quinze horas e 52 minutos.

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1: Hora certa, Federal FM.
2: 16:04.
1: Federal FM e a temperatura. Nos estúdios da 107,9, centro de Pelotas.
3: 15 graus.
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4: O ciclo de palestras Do Oriente ao Brasil, Povos, Conflitos e Fluxos Migratórios da Universidade Federal de Pelotas reúne programação gratuita, proposta por 4 encontros realizados de forma online, de agosto a setembro. As inscrições são recebidas por formulário eletrônico e as atividades são realizadas das 4 da tarde às 5:30 da tarde, em 20 de agosto, 17 de setembro, 22 de outubro e 26 de novembro. A iniciativa do projeto é do Laboratório de Estudos do Oriente Médio, LEON, em conjunto com o Grupo de Estudos e Pesquisas em Negociações Internacionais. O link de acesso à sala virtual será enviado ao e-mail indicado na inscrição, horas antes do início das palestras. E quem participar deste ciclo de palestras receberá uma certificação.
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2: Dezesseis horas e 6 minutos.

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1: Dezesseis horas e 18 minutos.

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2: 16:42.
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0: 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Hora certa, Federal FM.
1: 17:03.
0: Federal FM e a temperatura. Nos estúdios da 107,9, centro de Pelotas.
2: 13 graus.
0: 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A Universidade Federal de Pelotas realiza nos dias 20 e 21 deste mês o evento Segundo Seminário Nacional de NEP, Diagnóstico sobre a Privatização da Educação Básica, as Parcerias Público-Privadas em Questão, reunindo pesquisadores, estudantes e profissionais da educação para debater as transformações nas políticas educacionais e seus impactos na educação pública. O evento integra as atividades do Núcleo de Estudos e Pesquisas em Políticas Educacionais, NEP, com o apoio da Faculdade de Educação e do Programa de Pós-Graduação em Educação. A programação abordará temas relacionados às mudanças nas relações entre Estado e mercado no setor educacional, especialmente diante das intensificações de reformas inspiradas pela nova gestão pública. Entre os assuntos em debate estão as parcerias público-privadas, as PPPs, a terceirização de serviços, os modelos de gestão e o uso de plataformas digitais. As inscrições para ouvintes poderão ser realizadas até o dia 19 deste mês.
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1: Dezessete horas e 6 minutos.

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2: 17 horas e 18 minutos.

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1: 17 horas e 30 minutos.

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1: 17 horas e 42 minutos.

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1: 17 horas e 53 minutos.

0: 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Hora certa, Federal FM. Federal FM e a temperatura. Nos estúdios da 107,9, centro de Pelotas.
1: 11 graus.
0: 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O programa de pós-graduação em Ciência e Tecnologia de Sementes da Universidade Federal de Pelotas abrirá neste mês as inscrições para a seleção de alunos regulares nos cursos de mestrado e doutorado. Serão disponibilizadas 2 vagas para mestrado acadêmico e 4 vagas para doutorado, todas referentes ao semestre 2026/2. As inscrições poderão ser feitas até o dia 12 desse mês. Todos os detalhes sobre o processo seletivo podem ser consultados no edital 087/2026, disponível na página do programa, que está junto à página da UFPEL. Mais informações poderão ser obtidas também pelo e-mail secretaria-ppg-ctsul-ufpel@gmail.com.
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4: Dezoito horas e 2 minutos.

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1: 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Bora!
2: A UFPEL conta com uma editora e uma livraria próprias que atuam na difusão da produção científica e cultural da instituição. Localizada no centro de Pelotas, a livraria comercializa obras publicadas por docentes e pesquisadores, abrangendo diversas áreas do conhecimento com preços acessíveis. Além dos livros físicos, a editora UFPEL disponibiliza diversos títulos para download gratuito em formato digital, democratizando o acesso à leitura e aos estudos acadêmicos. Este trabalho é coordenado pelo NELU, o Núcleo de Editora, Livraria e Gráfica da Universidade, responsável por avaliar e publicar produções tanto da comunidade acadêmica quanto de autores externos. Além de livros, a livraria oferece a linha UFPEL, com produtos oficiais da marca da instituição. O espaço também funciona como um centro cultural, recebendo eventos, workshops e exposições abertas ao público. Conheça o catálogo completo, as publicações digitais e os produtos disponíveis acessando o site da editora no portal oficial da universidade ou visitando a sede no endereço Rua Benjamin Constante, 1071.
1: 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Então fiquem ligados, tem sempre uma nova informação no Descobrindo a UFPEL em um minuto.

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1: 18 horas e 21 minutos.

as coisas, mas no entanto não sabem de coisa nenhuma, pura inconsciência. Mas vão saber agora, brilhantes passos, brilhantes dias, brilhantes horas. É pra já, que coisa linda, é pra agora. Vamos entrar em contato com os nossos irmãos puros.

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O curso de jornalismo da Universidade Federal de Pelotas promove, em agosto e setembro, oficinas de educação midiática voltadas a estudantes de licenciatura. A proposta é discutir temas como desinformação, uso crítico das mídias, inteligência artificial, redes sociais e letramento digital, além de apresentações estratégicas que podem ser levadas para a sala de aula. As oficinas serão realizadas no Campus Anglo, em 5 edições independentes, sempre às sextas-feiras, das 16h30 às 18h30, nas seguintes datas: 21 de agosto, 28 de agosto também, 11, 18 e 25 de setembro. No momento da inscrição, a pessoa candidata deve escolher apenas uma das datas disponíveis. Após a oficina, as pessoas participantes deverão realizar uma atividade complementar para receber o certificado de 5 horas complementares. Mais informações sobre a oficina podem ser obtidas através do e-mail verifato@gmail.com. O 15º

0: Poder Escolar, evento dedicado à educação básica que também conta com a organização da Universidade Federal de Pelotas, ampliou o prazo de submissão de trabalhos. Professoras, professores, estudantes e demais profissionais da área da educação podem compartilhar suas vivências e práticas pedagógicas. O Poder Escolar é uma ação de formação continuada, ou seja, a realização inclui a conclusão de curso inicial destinada a professoras e professores e profissionais da educação. Esta edição, agendada para o dia 17 deste mês no Teatro Guarani, convida à reflexão sobre os desafios contemporâneos da educação por meio de experiências do diálogo entre profissionais da educação e da valorização das práticas construídas no cotidiano das escolas. O Clube de Literatura do Centro de Letras e Comunicação da Universidade Federal de Pelotas já tem seu próximo encontro marcado. Será no dia 27 deste mês, às 18 horas, na sede da Ortoporto, localizada na Rua Benjamin Constant, número 701A. Desta vez, o clube discutirá o livro Boca do Mundo, de Dia Bárbara Nobre. A sessão contará com a presença da escritora online. Boca do Mundo traz uma narrativa envolvente da escrita vivaz que nos convida a visitar um povoado imaginário no interior profundo do Brasil, Urânia. Por meio de personagens fortes, acompanham-se histórias de sonoridades testemunhando a função de uma comunidade matriarcal. A atividade é gratuita, aberta ao público e sem necessidade de inscrição.
1: Estão abertas as inscrições para duas novas turmas de dança de salão para iniciantes do projeto Dançar a Dois. As inscrições seguem até 10 de agosto e são destinadas a pessoas com 18 anos ou mais, que poderão concorrer às vagas destinadas por meio de sorteio. As aulas são gratuitas e as inscrições poderão ser feitas no link colocado na página da universidade. O início das atividades é previsto para 25 deste mês. As aulas ocorrem às terças-feiras, em dois horários, das 19 às 20 horas ou das 20 às 21 horas, na Coronel Alberto Rosa, 117, sala 61. O resultado do sorteio será publicado no perfil oficial do projeto Dançar a Dois Pelotas no Instagram. E as listas terão apenas os participantes sorteados para cada turma, sem cadastro de suplentes.
0: A Faculdade de Arquitetura e Urbanismo da Universidade Federal de Pelotas conta com uma nova identidade visual desde o mês de julho deste ano. O esforço da comunidade acadêmica em representar a história, os valores e o pertencimento numa marca está consolidado no Manual de Identidade Visual. A unidade, conforme o documento, utilizava até então diferentes marcas, sem unificação. Após a realização da oficina para a discussão do conceito, as propostas puderam ser votadas pela comunidade acadêmica. A identidade visual da faculdade expressa, assim, uma construção coletiva concedida e desenvolvida integralmente em casa, destaca o manual.
1: A UFPEL contará com 11 representantes na fase nacional dos Jogos Universitários de 2026, principal competição universitária do país, que ocorre do dia 23 deste mês até o dia 5 do mês de setembro, nas cidades de Goiânia e Trindade, em Goiás. Os atletas conquistaram suas vagas por meio de títulos nos Jogos Universitários Gaúchos, índices técnicos e rankings estaduais, e representarão a instituição em diferentes modalidades esportivas, atletismo, karatê, judô, luta livre, wrestling, natação, taekwondo e xadrez. A iniciativa promove a integração entre ciência, educação física e o esporte universitário, permitindo que estudantes, inclusive aqueles que não são atletas, representem suas instituições de ensino, disputem medalhas e contribuam para a pontuação geral da universidade.
0: Em novembro deste ano, será lançado um novo livro produzido pelo Núcleo de Documentação Histórica da Universidade Federal de Pelotas. Trata-se da obra intitulada Do Local ao Global, a história dos 35 anos do Programa de Epidemiologia da UFPEL, escrita pela coordenadora do NHD, a historiadora Lorena Almeida Gil. A ideia do livro nasceu em 2024 a partir da iniciativa de um grupo de docentes que pensou sobre a importância de preservar a memória e registrar a trajetória do programa de pós-graduação em epidemiologia da Universidade Federal de Pelotas e procurou o NHD. Já se tinha um exemplo de trabalho realizado por este centro de documentação, que era o livro Uma Casa Chamada Leiga, aos 60 anos da Medicina da UFPEL, feito pela Faculdade de Medicina FAMED, chamada Leiga, uma graduação que nasceu privada e foi federalizada no ano de 1978. O programa Português para Estrangeiros da Universidade Federal de Pelotas está com inscrições abertas para seu curso preparatório para o exame CELPE-BRAS, prova oficial do governo brasileiro que comprova domínio da língua portuguesa. O curso é exclusivo para pessoas estrangeiras. Inscrições podem ser realizadas de forma eletrônica na página da UFPEL. A atividade ocorrerá às segundas-feiras, das 19 às 21 horas, a partir do dia 17 deste mês. As aulas serão ministradas na sala 106 do campus Anglo da UFPEL. Dúvidas podem ser solucionadas pelo contato com a equipe do PPE pelo perfil do programa no Instagram ou pelo e-mail ppe.clc.ufpel@gmail.com. O Núcleo de Programas e Projetos da Pró-Reitoria de Ensino está com um processo de seleção aberto para a submissão de propostas de docentes interessados em bolsas de monitoria remunerada para o segundo semestre letivo deste ano. Serão ofertadas um total de 90 bolsas, com vigência a partir do dia 8 de setembro. As inscrições estarão abertas até o dia 17 deste mês, exclusivamente por meio do sistema acadêmico Cobalto, e devem ser feitas pelo professor responsável pelo componente curricular. Há dois tipos de modalidades: ampla concorrência e ações afirmativas. Mais informações podem ser encontradas no edital de abertura disponível no site da Universidade Federal de Pelotas.
1: O ciclo de palestras Do Oriente ao Brasil, Povos, Conflitos e Fluxos Migratórios da Universidade Federal de Pelotas reúne programação gratuita, proposta por 4 encontros realizados de forma online, de agosto a setembro. As inscrições são recebidas por formulário eletrônico e as atividades são realizadas das 4 da tarde às 5:30 da tarde, em 20 de agosto, 17 de setembro, 22 de outubro e 26 de novembro. A iniciativa do projeto é do Laboratório de Estudos do Oriente Médio, LEON, em conjunto com o Grupo de Estudos e Pesquisas em Negociações Internacionais. O link de acesso à sala virtual será enviado ao e-mail indicado na inscrição, horas antes do início das palestras. E quem participar deste ciclo de palestras receberá uma certificação.
0: A Universidade Federal de Pelotas realiza nos dias 20 e 21 deste mês o evento Segundo Seminário Nacional de NEP, Diagnóstico sobre a Privatização da Educação Básica, as Parcerias Público-Privadas em Questão, reunindo pesquisadores, estudantes e profissionais da educação para debater as transformações nas políticas educacionais e seus impactos na educação pública. O evento integra as atividades do Núcleo de Estudos e Pesquisas em Políticas Educacionais, NEP, com o apoio da Faculdade de Educação e do Programa de Pós-Graduação em Educação. A programação abordará temas relacionados às mudanças nas relações entre Estado e mercado no setor educacional, especialmente diante das intensificações de reformas inspiradas pela nova gestão pública. Entre os assuntos em debate estão as parcerias público-privadas, as PPPs, a terceirização de serviços, os modelos de gestão e o uso de plataformas digitais. As inscrições para ouvintes poderão ser realizadas até o dia 19 deste mês. O Programa de Pós-Graduação em Ciência e Tecnologia de Sementes da Universidade Federal de Pelotas abrirá neste mês as inscrições para a seleção de alunos regulares nos cursos de mestrado e doutorado. Serão disponibilizadas 2 vagas para mestrado acadêmico e 4 vagas para doutorado, todas referentes ao semestre 2026/2. As inscrições poderão ser feitas até o dia 12 desse mês. Todos os detalhes sobre o processo seletivo podem ser consultados no edital 087/2026, disponível na página do programa, que está junto à página da UFPEL. Mais informações poderão ser obtidas também pelo e-mail secretaria-ppg-ctsul-ufpel@gmail.com. Estas foram as últimas do Federal FM Notícias. Redação, Coordenadoria de Comunicação Social da UFPEL. Apresentação, Henri Dias, Rafael Cavalheiro e Roberto Engel. Edição e gravação, André Lufema e Roger Dutra. Supervisão técnica, Leonardo Assis. 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
3: 18 horas e 45 minutos.

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1: 18 horas e 57 minutos.

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1: Hora certa, Federal FM.
2: 19 horas e 1 minuto.
1: Federal FM e a temperatura. Nos estúdios da 107,9 Centro de Pelotas,
3: 10 graus.
1: 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O curso de jornalismo da Universidade Federal de Pelotas promove, em agosto e setembro, oficinas de educação midiática voltadas a estudantes de licenciatura. A proposta é discutir temas como desinformação, uso crítico das mídias, inteligência artificial, redes sociais e letramento digital, além de apresentações estratégicas que podem ser levadas para a sala de aula. As oficinas serão realizadas no Campus Anglo, em 5 edições independentes, sempre às sextas-feiras, das 16h30 às 18h30, nas seguintes datas: 21 de agosto, 28 de agosto também, 11, 18 e 25 de setembro. No momento da inscrição, a pessoa candidata deve escolher apenas uma das datas disponíveis. Após a oficina, as pessoas participantes deverão realizar uma atividade complementar para receber o certificado de 5 horas complementares. Mais informações sobre a oficina podem ser obtidas através do e-mail verifato@gmail.com.
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2: 19 horas e 3 minutos.

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1: 19 horas e 15 minutos.

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1: 19 horas e 54 minutos.

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1: 20 horas e 3 minutos.
0: Federal FM e a temperatura. Nos estúdios da 107,9, centro de Pelotas.
2: 10 graus.
0: 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O 15º Poder Escolar, evento dedicado à educação básica que também conta com a organização da Universidade Federal de Pelotas, ampliou o prazo de submissão de trabalhos. Professoras, professores, estudantes e demais profissionais da área da educação podem compartilhar suas vivências e práticas pedagógicas. O Poder Escolar é uma ação de formação continuada, ou seja, a realização inclui a conclusão de curso inicial destinada a professoras e professores e profissionais da educação. Esta edição, agendada para o dia 17 deste mês no Teatro Guarani, convida à reflexão sobre os desafios contemporâneos da educação por meio de experiências do diálogo entre profissionais da educação e da valorização das práticas construídas no cotidiano das escolas.
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1: 20 horas e 5 minutos.

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1: Vinte horas e 18 minutos.

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1: 20 horas e 31 minutos.

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1: 20 horas e 44 minutos.

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1: 20 horas e 56 minutos.